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2: Uma pergunta direta ao coração, um clássico dançante com pegada romântica. Você alguma vez me amou de verdade? Did you ever really love me? Nick French, finalizando esse bloco. E eu vou pro intervalo, volto já já com muito mais aqui no nosso Cultura Pop.

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2: Ótima noite para você ligado na Cultura FM 90.7, seus embalos de sábado à noite no Cultura Pop. Eu sou o Carlos Matos, com a graça e a paz de Deus, feliz da vida sempre, como sempre. Me segue aí no Insta, vai ser bem legal conversar com você por aqui também. @ Carlos Matos Oficial, Matos com dois T's. Direção geral do Dorileu Leal, artística é do Lennon Francis, a programação é do Beto Silva e a produção é dele, né? É do DJ Marcos Luiz. Esse é o Cultura Pop. O destaque aqui para abrir essa hora, deixe a música tocar, então deixa, let the music play, channel.

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2: Cultura FM 90.7. Finalizamos mais um bloco aqui do nosso Cultura Pop com essa incrível do The Cure, Friday in My Love. Sexta-feira, estou apaixonado. Uma das mais leves aí do The Cure, né? Eu volto já já com muito mais na noite de sábado.

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1: 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Ótima noite pra você ligado na Cultura FM, a rádio oficial do Flashback, agora com um clássico das pistas, com uma mensagem de desespero e amor. Don't leave me this way, Thelma Houston. Não me deixe assim.

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1: 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O doutor André Jacoby, junto com a esposa Tati Jacoby, curtiram de um montão aqui a promessa The Promise, When in Rome, uma música que fala sobre amor, compromisso e sentimento verdadeiro. Depois do intervalo, eu tô de volta com muito mais aqui no nosso Cultura Pop.

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2: Muito boa noite para você ligado na Cultura FM, curtindo Cultura Pop aqui com Carlos Matos e juntos até a meia-noite, com a graça e a paz de Deus, feliz da vida sempre, como sempre. Como é bom ter você na Cultura FM nas noites de sábado. Abraço os amigos que estão trabalhando aí nos baguncinhas, nas lanchonetes, também aí circulando com o teu veículo, me dando o carinho da carona, amigos motoristas de aplicativo, taxistas, enfim, você que nos leva para lá e para cá, para cima e para baixo, curtindo a melhor programação de flashback aqui do Dial. Coisa boa é ter você na Cultura FM, matando saudades, recordando aqui bons momentos. Vamos juntos? Então, ó, gente, vamos abrir mais uma hora aqui com Over My Head, Acima da Minha Cabeça, Tony Basil.

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2: Uma das letras mais profundas do YouTube. Busca fé e propósito. Ainda não encontrei o que estou procurando. I still haven't found what I'm looking for. Bom, depois do intervalo, tô de volta, gente, com muito mais músicas e emoções aqui no nosso Cultura Pop. Não saia daí, é bem rapidinho.

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2: Cultura FM 90.7, a rádio que destrava sua memória afetiva o tempo todo. Bora aqui, ó, com Doces Sonhos, Sweet Dreams e Eurythmics. A música fala sobre desejos e ambições humanas. Aumenta, bora matar saudades no Cultura Pop.

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2: Essa é a Cultura FM 90.7. Fechamos esse bloco com Born to Be Alive, de 1979, Patrick Hernandez. Daqui a pouquinho eu tô de volta, gente, com muito mais músicas, com muito mais emoções. Não saia daí, noite de sábado é aqui com a gente, matando saudades e recordando aqui no Cultura Pop. Que coisa boa!

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2: Muito boa noite pra você que me dá o carinho da audiência nessa noite incrível de sábado aqui no Cultura Pop. Eu sou o Carlos Matos, com a graça e a paz de Deus, feliz da vida sempre, como sempre. Como é bom dividir as noites de sábado contigo aqui na Cultura FM, na rádio oficial do Flashback. A direção geral do Dorileu Leal, artística é do Lenal Francis, a produção é do DJ Marcos Luiz, a produção musical é do Beto Silva, que traz aqui Michael Jackson com Thriller, uma das produções mais icônicas da história da música e do cinema. Bora matar essa saudade, aumenta o volume. Tem gente chegando, ó, a porta vai abrir. Tem que colocar um olhinho nessa porta, hein, gente, ó.

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2: Essa é a Cultura FM 90.7, lá do ano de 1984. Diversão com Titãs, finalizando esse bloco. E eu vou pro intervalo, volto já já com muito mais. Não saia daí.
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1: 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Muito boa noite para você que tá aqui junto com a gente na Cultura FM. Esse é o Cultura Pop até meia-noite, os seus embalos de sábado à noite na Cultura. Coisa boa é ter você com a gente aqui. É a rádio dos melhores ouvintes amigos do planeta. Tudo de bom, tá? Bora com mais uma para continuar aqui matando saudades, recordando bons momentos. Vamos ao ano de 1989. Por onde andavas você ao som de Technotronic? Pump Up the Jam.

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1: Cultura Pop. 1985, finalizando esse bloco com Laban, Caught by Surprise. Daqui a pouco tem mais, gente. Muito mais na noite de sábado no Cultura Pop.

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2: Boa noite, Cuiabá. Boa noite, Várzea Grande. Boa noite para você que está na internet no culturafmcuiabá.com.br e no aplicativo Rádios Rede Gazeta. A direção geral é do Dorileu Leal, artística é do Lenal Francis, a programação é do Beto Silva e a produção do nosso Cultura Pop é do DJ Marcos Luiz. Eu sou o Carlos Matos, com a graça e a paz de Deus, feliz da vida sempre, como sempre. Me segue aí no Insta, vai ser bem legal trocar com você aqui no nosso Instagram, tá bom? Carlos Matos Oficial, Matos com dois T's. Uma excelente noite de sábado para você, onde quer que você esteja. Sejam todos muito bem-vindos. Bora dar continuidade no Cultura Pop. Vem ela, né? Lá do ano de 1989, gente. Pode abrir. Ah, venha, Madonna, Like a Prayer.

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1: 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Cultura FM 90.7, a rádio oficial do Flashback, finalizando esse bloco aqui do nosso Cultura Pop, gente, com Information Society de 1990, How Long? E depois do intervalo, tô de volta e tem New Order pra abrir aí o próximo bloco. Não saia daí.
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2: Já estamos de volta. Deixa eu agradecer o carinho dos amigos motoristas de aplicativos que nos dão aqui o carinho da audiência todo sábado à noite, curtindo o nosso Cultura Pop. Valeu demais pelo carinho da carona, tá? Nos leva pra lá e pra cá, pra cima e pra baixo. Que coisa boa. Sempre bom ter a tua companhia. Tá no trabalho, tá ralando, assim como eu também? Opa, obrigado pelo teu carinho, tá? Seja sempre muito bem-vindo. Tá em casa com os amigos curtindo aqui o Cultura Pop? Sejam todos muito bem-vindos também. Que coisa boa. Vamos ao ano de 1987, gente. True Fate, New Order.

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2: Cultura FM 90.7, a rádio oficial do Flashback. Chegamos ao final do nosso Cultura Pop da noite desse sábado. Renovo o convite para estarmos juntos no próximo final de semana, mas amanhã, 11 horas da manhã desse domingão, tem Estação do Samba com o melhor do samba e do pagode, apresentado aqui pelo Carlos Matos. Quem chegar primeiro espera o outro. Muito obrigado aí pelo teu carinho, a tua companhia, a tua audiência, tá bom? Você pode me seguir também lá no Insta, @ Carlos Matos Oficial, Matos com 2 T's. A gente se fala por lá também. Tem uma madrugada recheada com o melhor do Flashback na programação aqui do Beto Silva. Continue aqui com a gente, tá bom? Tudo de bom e de melhor. Um abraço, tá chegando a última, vem lá do ano de 1985, The Sun Always Shines on TV. Ahá! Tchau, gente! Cita.

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Oi, gente, bom dia, tudo bem com você? Que bom saber que você tá aí ligadinho na nossa sintonia, na 90.7. Eu sou Marcela Faria e chego pra te fazer companhia até às 11 horas com muito flashback bom por aqui, viu? E hoje é domingo, 24 de maio de 2026. Agora são 7h05. A direção artística é de Lennon Franz, a programação musical é de Beto Silva e a direção geral é de Dorileu Leal. Vamos a iniciar ao som de Bruce Springsteen. Vamos ao ano de 1984.

0: Muito bem, Cultura FM 76, você ouviu Barão Vermelho, Porque a Gente é Assim. Uma das canções mais icônicas do rock nacional, composta por Cazuza, Frejá e Ezequiel Neves. Ela fez parte aí da trilha sonora de várias produções de TV e cinema, incluindo o filme Bete Balanço, de 1984, e novelas como Malhação. Grande sucesso! E deixa eu ver quem que tá aqui comigo no nosso WhatsApp, 65999872339. O Jean Carlo e o DJ Zulu, sempre ligadinhos aqui comigo na 90.7. Agradeço demais a audiência, viu? E agora 18 graus na nossa capital. Friozinho tá ainda aí, né? Semana toda aí teve um friozinho bom. Bem que falaram que ia pegar aí o final de semana e realmente, friozinho gostosinho. Probabilidade de chuva aí 10% para hoje. Umidade do ar em 92%. E eu volto já já com muito mais flashback, não saia daí não. Flashback, toca aqui.
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0: Aqui na Cultura, 7h39. Ótima manhã de domingo pra você.
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0: Muito bem, Cultura FM, 8 horas. Você ouviu Phil Collins, Everyday. Phil Collins tem esse poder, né? De atravessar o tempo e continuar tocando a gente do mesmo jeito. Maravilhoso Phil Collins. Tenho certeza que você aí teve boas memórias agora escutando essa música linda. E deixa eu ver quem que tá aqui comigo. Deixa eu agradecer aqui a audiência da Alessandra Nica, sempre ligadinha aqui na Cultura FM. Quem mais está aqui comigo? O senhor Luiz Antônio também está aqui. Mandou uma foto da família dele. Que família linda, viu? Deus abençoe o senhor e a sua família, Luiz Antônio. Ligadinho também, sempre aqui na Cultura. Fico muito feliz, viu, com a participação de todos vocês aqui comigo. Volto já já com muito mais flashback. Não saia daí, não.
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0: O flashback, toca daqui. Oi, de volta, 8h03 aqui na Cultura FM.
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0: Que bom saber que você tá aí na nossa sintonia, curtindo em casa, no trabalho, no seu carro, na internet, esteja onde você estiver. Obrigada pela sua audiência. O André chegou aqui também. Obrigada pela sintonia.

Muito bem, Cultura FM 8h28, você ouviu Na Canção, Vinícius Cantuária, música de 1985. A música ela foi composta e originalmente gravada por Vinícius Cantuária e fez parte da trilha sonora de várias novelas. A canção ficou bastante conhecida por ser interpretada e regravada por outros artistas em teledramaturgias. A sua versão mais famosa em trilhas foi na voz de Fábio Júnior, que a incluiu aí em seus projetos e novelas. Linda, né? Linda essa música. E deixa eu ver quem que tá aqui comigo no nosso WhatsApp, 65999872339. O Guilherme e a Andrea estão ligadinhos aqui e agradeço demais a audiência. 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Volto já já, hein? Não saia daí não.

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0: Muito bem, Cultura FM, 9 horas, você ouviu Lulu Santos, A Cura, música de 1988. Lulu Santos, né, nosso ícone do pop brasileiro. A música Cura já fez parte aí da trilha sonora da novela Tieta, exibida pela TV Globo em 1989. Música maravilhosa. E deixa eu ver quem que tá aqui comigo no nosso WhatsApp, 65999872339. O André Adeline Alberto, o André tá ligadinho escutando a gente ali, ó, com a família dele, sintonizado, agradeço demais a audiência, André. A Lesinete também nos dando audiência em Rio Grande do Sul, nosso ouvinte fiel. Olha, a Lesinete mandou uma foto aqui com muita neblina lá em Rio Grande do Sul, ó. Temperatura agora lá 10 graus, que isso, Lesinete, eu falei aqui pra ela que eu já estaria congelando. Aqui tá 21 graus, diferença de 11 graus aqui, né, pra Cuiabá e Rio Grande do Sul. Que isso, hein? Volto já já com muito mais flashback pra você, viu? Não sai daí, não.
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0: Muito bem, Cultura FM 929, você ouviu Os Outros, música de Kid Abelha, 1985. Recordou bons momentos aí, né? Tenho certeza que sim. Agora 22 graus na nossa capital, volto já já, não sai daí não.
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De volta a 9:30 aqui na Cultura FM. Semana Cultura. Que bom saber que você tá aí na nossa sintonia, curtindo em casa, no trabalho, no seu carro, esteja onde você estiver. Obrigada pela sua audiência. Vamos ao som de Ahá, Take On Me.

0: Muito bem, Cultura FM 959. Você ouviu Eros Ramazzotti, música de 1996. A famosa canção Più Bella Cosa fez parte de trilha sonora. No Brasil, o hit foi tema internacional da novela O Amor Está no Ar, em 1997, exibida pela TV Globo. Maravilha de música, né? E deixa eu ver quem que tá comigo aqui no nosso WhatsApp, 65999872339. A Miriam está ligadinha aqui na Cultura. Agradeço demais a audiência. Zilda também, nossa ouvinte fiel, a Zildinha, sempre aqui comigo na 90.7. Obrigada, Zilda. E deixa eu ver quem mais está aqui. O Josino, é isso mesmo, Josino. Olha, ele mandou um áudio aqui. Vamos escutar o que o Josino diz aqui pra nós.
1: Bom dia, Marcela Faria. Sou ouvinte fiel do seu programa final de semana, os Flashback. Quero aí hoje convidar você pra participar do nosso aniversário de 40 anos de casado, Josino e Ruth. Quero que você venha à minha residência para comer uma feijoada caipirona. Bom?
0: Olha só que maravilha, hein? Obrigada, que convite especial, hein, Josino? Agradeço aí a audiência, que Deus abençoe, viu? Seu casamento, 40 anos de casado, que isso, hein? É tempo, né? Que Deus continue abençoando, viu? Você e a dona Ruth, meus parabéns. E eu já volto, viu? Com muito mais Flashback, não saia daí, não.
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0: Muito bem, Cultura FM 10h28, você ouviu Será Que Vai Chover? Música de 1987, Os Paralamas do Sucesso. E deixa eu ver quem que tá comigo aqui no nosso WhatsApp, 65999872339. A Grazi e a Carmen, em Várzea Grande, ligadinhas aqui, agradeço demais a audiência. O Gerson, Gessé e José Henrique. Olha só, eu recebi um vídeo aqui do Gerson. São três irmãos, eles estão ligadinhos aqui comigo na 90.7. Ele mandou aqui um vídeo escutando a gente num sonzinho bem antigo, né? Toshiba. Que legal, hein? Esse som é antigo mesmo, viu, Gerson? Agradeço demais a sua audiência. Obrigada pela sintonia. E eu já volto, viu? Não saia daí, não. Já volto com muito mais flashback pra você. Flashback, toca aqui.
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1: De volta aqui na Cultura FM, 10h31. Semana Te faço companhia até às 11 horas. Esteja onde você estiver, obrigada pela sua audiência.

Muito bem, Cultura FM 10h56. Quero agradecer aqui a audiência do Inimar Pereira, sempre ligadinho aqui comigo. E hoje é aniversário da filha dele, Tatiane. Parabéns, viu, Tatiane? Que Deus abençoe sempre você. E olha, já estou chegando ao fim aqui da minha primeira participação com você, mas às 14h eu estou de volta com muito mais flashback pra você. Então eu aguardo a sua companhia, viu? Logo mais você segue aí na programação com Carlos Matos no Estação do Samba. E antes de eu ir, eu vou deixar a minha última aqui com você, Legião Urbana, Que País É Esse? Música de 1987. E a gente volta a se encontrar às 14h. Tchau, tchau, pessoal. Até mais!

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5: Oi, turma, tudo bem? Boa hora de almoço pra você e pra todos os seus. Muito obrigado pelo teu carinho, a tua companhia. Garanto pra você o melhor samba, o melhor pagode. Vamos reviver aqui o melhor da música nacional até uma da tarde. Tem Estação do Samba. Eu sou o Carlos Matos, com a graça e a paz de Deus, feliz da vida sempre, como sempre. Direção geral do Dorileu Leal, artística é do Lennon Francis, a programação é do Beto Silva e a produção do nosso Estação do Samba é do DJ Marcos Luiz. Então aumenta o volume, bora começar aqui nossa estação. Garanto pra você o melhor samba e o melhor pagode. Você aí do outro lado com a gente na maior animação também, nessa hora merecida do dia. Combinado assim? Então vamos lá. Eu e você sempre, Jorge Aragão.

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1: Bom domingo pra você, ligado aqui na Cultura FM, curtindo o Estação do Samba. Eu falei pra você que garantiu o melhor samba e melhor pagode, né? Pois bem, finalizamos esse bloco com Mulheres. E Mulheres é uma das músicas mais populares de Martinho da Vila e virou quase um hino aí nas rodas de samba e sendo cantada em coro até hoje. Bom, e você curte aqui com a gente, né? É só ficar ligado, todo sábado e todo domingo, 11 da manhã, tem Estação do Samba com Carlos Matos. Eu vou pro intervalo, volto já já.
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1: Estação do Samba, domingão, que coisa boa, você reunido aí com a família, com os amigos e com a Cultura FM, sendo aí a trilha sonora desse encontro maravilhoso de domingo, né? Com muito samba e pagode até uma da tarde e já estamos de volta para mais um bloco aqui que é maravilhoso e com eles, Fundo de Quintal, só pra

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1: Essa é a Cultura FM 90.7. Boa hora de almoço para você e para todos os seus. Muitíssimo obrigado pelo carinho. Finalizamos com o Araqueto. O Araqueto começou como bloco afro na Bahia e depois ganhou aí o Brasil misturando samba, axé e pagode. Finalizamos com Face Oculta. Depois do intervalo, eu tô de volta, gente, com muito mais só para você que tá aqui com a gente no miudinho.
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1: Boa hora de almoço para você que tá ligado aqui na Cultura FM 90.7. Tudo de bom, bom domingo para você, para todos os seus amigos, sempre ligados aqui com a gente. Tudo de bom e de melhor. Não chegou ainda pro almoço? Tá a caminho, tá? Tá curtindo a gente aí no trânsito, na capital, na região metropolitana? Que coisa boa. Agradeço o carinho da companhia. Então, vamos juntos, tá? Curtindo aqui muito samba e pagode. Tá em casa, tá com o rádio ligado, tá com a família, tá na expectativa da chegada dos amigos. Que coisa boa, né? Sempre bom estarmos juntos um do outro. Muito obrigado pelo carinho da tua companhia, da tua audiência. A direção geral do Dorileu Leal, artística é do Lennon Francis, a programação é do Beto Silva e a produção é do DJ Marcos Luiz. Excelente hora de almoço pra você que tá aqui com o Carlos Matos, feliz da vida, sempre, como sempre. E dando sequência com seu Estação do Samba, gente, com esse grupo que ficou conhecido pelo seu estilo descontraído e humorado, suas músicas viraram marca das festas e programas de TV nos anos 90. Aumenta, tá chegando o Grupo Molejo, Caçamba!
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1: Essa música é uma das mais tocadas do Catinguelê e ajudou a consolidar o grupo como um dos principais do pagode romântico. Ricardo, a minha amada. Depois do intervalo, tô de volta com muito mais músicas, com muito mais emoções, aqui no nosso Estação do Samba.
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1: Bom demais ter a tua companhia nessa hora merecida do dia, hora do almoço. Todo mundo ligado na Cultura FM, curtindo aí um pagode, um samba melhor que o outro até a uma da tarde. Vamos juntos aqui então. Aumenta o volume, porque tá chegando esses caras aqui, ó, maravilhosos. Fundo de Quintal, a batucada dos nossos tantãs.

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1: E assim a gente chega ao final do nosso Estação do Samba desse domingo. Eu, Carlos Matos, estou indo nessa com a graça e a paz de Deus. Feliz da vida sempre, como sempre. Amanhã, 14h, eu chego com o programa Tarde e Companhia. No fim de tarde, tem o Cultura Flashback, onde você faz a programação com a gente aqui com o melhor do Flashback na Cultura FM, tá bom? Tudo de bom? Continue aqui com a Cultura FM nessa tarde incrível de domingo. Tem aí a Marcela Faria com o melhor do Flashback na programação. Que coisa boa! Tem a última? Claro que tem a última do nosso Estação do Samba. E eu tô indo assim, ó, com ele, né? Com o nosso síndico Tim Maia, dizendo aquele abraço!

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6: Oi, gente, boa tarde. Tudo bem com você? Estou de volta, eu sou Marcela Faria e te faço companhia até as 7 da noite com muito flashback bom por aqui. E hoje é domingo, 24 de maio de 2026, agora são 2h08. A direção artística é de Lennon Franz, a programação musical é de Beto Silva e

0: Muito bem, Cultura FM 2:30. Você ouviu Eduardo do SEC Barrados no Baile. Eita! Barrados no Baile. Música de 1985. A música fez parte aí da trilha sonora oficial da novela Tititi, em sua primeira versão exibida originalmente pela TV Globo entre 1985 e 1986. A canção foi incluída no disco Tititi Internacional, consolidando-se aí como um dos grandes sucessos daquele ano e marcando época junto à trama de Cassiano Gabus Mendes. Sucesso, né? Essa música maravilhosa. E agora, 28 graus na nossa capital. Solzinho já saiu, ó. Temos aí 62% na umidade do ar. Probabilidade de 10% de chuva, mas tô achando difícil, hein? Porque o solzinho já tá esquentando aí fora. E eu já volto com muito mais música pra você, não saia daí não. 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

0: Muito bem, Cultura FM 2h59. Você ouviu Everybody Hurts, música linda de 1999, The Curse. E deixa eu ver quem que tá aqui comigo no nosso WhatsApp, 65999872339. Eu adoro ter a sua participação aqui comigo. O Bento José e a Rose também está ligadinha aqui. Agradeço demais a audiência, viu? Não saia daí não, que eu já volto com muito mais flashback pra você.
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0: Oi, de volta, 3 e 1 aqui na Cultura FM.
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0: Que bom saber que você está aí na nossa sintonia, curtindo em casa, no trabalho, no seu carro, na internet, seja onde você estiver. Obrigada pela sua audiência.

0: Muito bem, Cultura FM 3h29, Bidiz passou por aqui, música linda de 1987. 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E eu volto já já, não saia daí não. 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

0: Cultura FM 4 e 1. Você ouviu A um passo da Eternidade, música de Paulo Ricardo, 1989. E agora 28 graus na nossa capital, umidade do ar em 62%. Volto já, não sai daí não.
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0: 4 e 3 aqui na Cultura FM. Estamos de volta. Seja onde você estiver, obrigada pela sua audiência.

0: Muito bem, Cultura FM 432, a Rafa passou por aqui, música de 1988. E eu quero agradecer aqui a audiência dos nossos amigos taxistas, carreteiros, motoristas de ônibus que estão sempre ligadinhos aqui, sintonizados na Cultura FM. E deixa eu ver quem que tá aqui comigo no nosso WhatsApp, 659-9987-2339. O senhor Luiz Antônio, ele mandou uma participação aqui, um áudio. Vamos escutar o que o Luiz Antônio fala.
1: Então a gente fica muito feliz que quando vocês estão trazendo, né, o que era velho, o que era antigo, para o novo, né? Então esse passado musical, né, nos traz muitas lembranças fortuitas, nos fortalece, nos faz reviver para vencer essa, né, nova geração que aí está.
0: Com certeza, senhor Luiz Antônio. Maravilha, viu? Agradeço demais a participação do senhor aqui comigo. Essa rádio é para isso mesmo, é para destravar memórias, né? É para recordar bons momentos através de músicas aí maravilhosas do Flashback, né? 90.7. Obrigada, viu, pela participação sua aqui comigo. Agradeço demais. Volto já já, não saia daí não. 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
1: Oi, de volta! 4h35 aqui na Cultura FM. Que bom saber que você tá aí na nossa sintonia. Vamos ao som de Madonna.

0: Cultura FM, 5 horas agora. Você ouviu Na Selva das Cidades, música de 1984. A canção do cantor e compositor Joy Eutanásia, em parceria com Nelson Motta, fez parte aí da trilha sonora nacional da novela Selva de Pedra, exibida pela TV Globo em 1986. Na trama, a música foi o tema oficial do protagonista Cristiano, interpretado pelo ator Tony Ramos. Sucesso, né? E agora 27 graus na nossa capital. Volto já já com muito mais flashback pra você. Não saia daí, não.
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0: Cultura FM 5:30, você ouviu Good Feelings, música de 1994, John Secada. E olha, deixa eu ver quem que tá aqui comigo no nosso WhatsApp, 65999872339. A Andrea está ligadinha aqui comigo. A Grazi também, agradeço demais a audiência, viu? Eu fico muito feliz com a sua participação aqui comigo. Obrigada por estar aí sintonizada e ligadinha aqui na Cultura FM 90.7. Volto já já com muito mais flashback, não saia daí não. 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
0: De volta! 5:32 aqui na Cultura FM. Pra quem tá chegando agora, eu sou Marcela Faria e te faço companhia até as 7 horas da noite. Vamos ao som de Phil Collins.

0: Aqui na Cultura 559, você ouviu Engenheiros da Havaí, Segurança, música de 1986. 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Agradeço demais a audiência, viu? Volto já já com muito mais música, não saia daí não.
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2: 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Oi, de volta.
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2: 6 e 3 aqui na Cultura FM. Que bom saber que você está aí na nossa sintonia. Esteja onde você estiver, obrigada pela sua audiência.

0: Muito bem, aqui na Cultura 629, você ouviu Liza Minnelli, música linda de 1989, maravilhosa, Liza. E deixa eu ver quem que tá aqui comigo no nosso WhatsApp, 65999872339. O Arli Marcondes está ligadinho aqui na nossa programação, o Elando também. E o Nilson Antônio, obrigada pela audiência, viu? Pra quem tá chegando agora, eu sou Marcela Farid, faz companhia até já, até as 7 da noite. Com muito flashback bom por aqui, viu? Então não saia daí não. Não saia daí não, que eu já volto com muito mais música. 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

Muito bem, aqui na Cultura 656. Olha, eu quero agradecer aqui a sua audiência, a sua participação. Foi muito bom estar com você aqui no fim de semana Cultura. Estou chegando ao fim aqui do meu programa, mas a gente volta a se encontrar aí no próximo final de semana. Logo mais você segue aí na programação com Mila Rizzi no Melhor da MPB. Valeu demais, pessoal, estar na sua companhia. Desejo aí uma feliz e abençoada semana pra você. Antes de ir, eu vou deixar a minha última, Pet Shop Boys. Tchau, pessoal, grande abraço!

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1: Olá, uma ótima noite de domingo para você. Eu sou Mila Rizzi e tô chegando para ficar junto com você até as 9 da noite com o melhor da MPB. Coordenação, Lennon Franza, programação é do Beto Silva, direção geral, Dorileu Leal. Vamos começar com Jorge Benjor, Engenho de Dentro.

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2: Cultura FM 90.7. Você ouviu Roupa Nova, Meu Universo é Você, música de 88.
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2: Já estamos de volta com o melhor da MPB. Cultura FM 90.7. Gal Costa, Força Estranha.

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2: Sinta o som na rádio oficial do Flashback. Estamos apresentando o melhor da MPB. Você ouviu Zélia Duncan, Catedral.
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2: Uma ótima noite para você. Vamos juntos até as 9 da noite com o melhor da MPB aqui na Cultura FM. Hildon, na sombra de uma árvore.